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0: Obrigado, Moisés. Obrigado, sucesso, gente. Cara.
1: Saúde e sucesso, viu?
0: Prazerzão estar aqui com você.
2: Junto, viu?
1: Obrigado, cara.
2: Obrigado mesmo.
1: Até mais, gente. Beijo. Boa noite.
2: Obrigado, gente. Obrigado, gente. Pode ficar aí, Jorge. Pode ficar aí.
0: Eu vou embora pra não te atrapalhar.
2: Não, pode ficar aí.
0: Obrigado, Blenner. Obrigado, galera.
2: Vamos embora, galera.

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queria agradecer aqui o carinho de cada um de vocês, a presença. A gente está hoje aqui comemorando, né, 15 anos de carreira. Parece que passou assim rápido. A gente fica nessa estrada, nessa vida louca de fazer shows pra lá e pra cá. E a gente nem percebeu o tempo passar. E hoje a gente vê essa multidão aqui juntinho com a gente. Essa galera com essa energia, essa galera com um carinho, sabe? A gente tá aqui olhando pra vocês. A gente vê no rosto de cada um a satisfação que é estar presente nessa data marcante pra nossa carreira. Obrigado por vocês saírem das suas casas pra cantar, curtir esse momento juntinho da gente aqui. Sejam bem-vindos. Essa aqui é uma viagem que a gente vai fazer de 15 anos até aqui, e mais 15, mais 30, mais 20, e vamos cantar juntinho com a gente, pra gente contar onde tudo começou, mais ou menos assim, ó.

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0: Obrigado, gente. Incrível.
1: Obrigado, meu parceiro.
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Essa música é uma paixão. Muito tempo queria regravar essa música, porque ela foi gravada por alguns cantores, mas eu acho que ela não fez o sucesso que ela merecia. É de um grande amigo, um grande compositor, que já gravou músicas com vários artistas maravilhosos. Pra ter ideia, ele é autor da música Dormir na Praça, Era Demais, Maravilha. Enfim, ele é um fera, uma fera. Além de ser um grande amigo, uma grande pessoa. Meu amigo Elias Muniz. Se não for por amor.

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0: Castelli!
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1: É uma canção de Herbert Viana. Com todo carinho, Soldado da Paz.

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0: saudade do samba.
1: Boa noite, Aracaju, tudo bem?
0: Que alegria maravilhosa estar aqui comemorando esses 25 anos da maior banda de forró do mundo.
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0: Obrigado, sucesso, gente.
1: Cara.
2: Saúde e sucesso, viu?
1: Prazerzão estar aqui com você.
0: Junto, viu?
1: Obrigado, cara.
0: Obrigado mesmo.
1: Até mais, gente. Beijo. Boa noite.
0: Obrigado, gente. Pode ficar aí, Jorge. Pode ficar aí.
1: Eu vou embora pra não te atrapalhar.
0: Não, pode ficar aí.
1: Obrigado, Glenn. Obrigado, galera.
3: Vamos embora, galera.

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ano, eu queria agradecer aqui o carinho de cada um de vocês, a presença. A gente está hoje aqui comemorando, né, 15 anos de carreira. Parece que passou assim rápido. A gente fica nessa estrada, nessa vida louca de fazer shows pra lá e pra cá. E a gente nem percebeu o tempo passar. E hoje a gente vê essa multidão aqui juntinho com a gente. Essa galera com essa energia, essa galera com um carinho, sabe? A gente tá aqui olhando pra vocês. A gente vê no rosto de cada um a satisfação que é estar presente nessa data marcante pra nossa carreira. Obrigado por vocês saírem das suas casas pra cantar, curtir esse momento juntinho da gente aqui. Sejam bem-vindos. Essa aqui é uma viagem que a gente vai fazer de 15 anos até aqui, e mais 15, mais 30, mais 20, e vamos cantar juntinho com a gente, pra gente contar onde tudo começou, mais ou menos assim, ó.

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Para começarmos bem esta semana com as broncas policiais aqui da nossa região, Cotidiano de Santa Cruz do Capibaribe, do Agreste e de todo o estado de Pernambuco também se torna notícia aqui no nosso programa. E é claro que nós já queremos agradecer a você que está em casa, no trabalho, no trânsito, acompanhando o nosso programa, nos dando o primeiro lugar de audiência. Ficamos felizes em ter você aqui através da Rádio Vale, da Cambuca FM e também da nossa página Santa Cruz Online no YouTube, onde você pode assistir nesse momento o nosso programa. E ao longo desta edição, vamos fazer aqui referência das participações que estão chegando.

0: chegando ao nosso conhecimento. A gente começa a edição de hoje trazendo detalhes de um caso que aconteceu no bairro Santo Agostinho. Na madrugada do último sábado, um jovem de 22 anos foi morto ao ser atingido com golpes de arma branca na região do pescoço. O fato aconteceu aqui no Santo Agostinho, em Santa Cruz do Capibaribe. De acordo com informações de populares, a vítima, identificada como Jonathan Santos Santana, estava sentada em uma calçada quando foi atingido com um objeto perfurocortante, possivelmente uma faca. O jovem chegou a ser socorrido para a UPA 24 horas, mas não resistiu aos ferimentos. Ele morreu ao dar entrada naquela unidade hospitalar. O repórter Beto Melo acompanhou esse caso de perto e tem mais detalhes para compartilhar com a gente.
1: Jonathan Santos Santana, de 22 anos, foi agredido na região do pescoço do bairro Santo Agostinho. O fato aconteceu na madrugada deste sábado, dia 30, quando ele estava em uma rua lá naquela comunidade e foi alcançado pelo algoz que acabou o atingindo no pescoço com um objeto perfurocortante. O mesmo ainda foi levado para a UPA 24 horas, aqui em Santa Cruz do Capibaribe, e não resistindo aos ferimentos, acabou indo a óbito. O comissário de Polícia Civil, Marcelo Malhas, traz mais informações e as poucas ainda informações em relação a esse sinistro registrado no bairro Santo Agostinho, aqui na capital das confecções.
2: Olha, fato lamentável, né? A gente tomou conhecimento dessa pessoa que chegou na UPA de Santa Cruz esfaqueada. O médico que a gente teve acesso informou que ele já chegou em óbito. Devido à gravidade do ferimento, o ferimento muito profundo no pescoço, né? Um golpe só, que atingiu o pescoço e causou um sangramento muito sério que levou ele a óbito. O que a gente conseguiu apurar são pouquíssimas as informações, mas que ele estaria na favela do Papelão, né? E estaria numa confraternização entre ele, amigos, amigas. Em dado momento, ele resolveu ir para casa, né, já de madrugada, pegou sua bicicleta e saiu, e foi alcançado por um indivíduo em um veículo que o esfaqueou. Né. Aí existem conversas, existem relatos não oficiais de que ele pode ter sido derrubado. Né, o algoz acabou usando o veículo para derrubá-lo da bicicleta e em seguida desferir os golpes. A ação criminosa. Então, são peças, né, de um quebra-cabeça, a gente está juntando, né, colhendo aí o máximo de informações e vamos ver se a gente consegue aí juntar tudo, passar para a delegacia de homicídios.
1: Ultimamente mataram o Pitbull lá na rua Tancredo Neves, o crime de morte que aconteceu no bairro Santo Agostinho. Teve também uma tentativa por faca, não se sabe se foi usado uma faca ou um objeto perfurocortante, ainda não se sabe ainda, mostrando que o bairro voltou realmente às páginas policiais aqui de Santa Cruz.
2: Pois bem, Beto, você sabe que a Polícia Militar, a Guarda Municipal, a Polícia Civil tem combatido, né? Tem feito rondas e combatido realmente o que está acontecendo no Santo Agostinho. Né? Realmente algumas ocorrências graves aconteceram no Santo Agostinho, mas a zona é uma zona quente, né? Mas estão acontecendo ações da Polícia Militar, ações da Guarda Municipal e a Polícia Civil investigando os crimes, né? Vários são os homicídios, já foram elucidados ali naquele local e mandados de prisão já estão sendo cumpridos. Né? Não deixa de ser uma zona quente, não deixa de ter chamado a atenção, né? Porque realmente aconteceram algumas ocorrências ali de repercussão. Né? E tem sido combatido a criminalidade lá naquele local, não só naquele local, mas também em outras áreas de Santa Cruz. Vamos torcer, né, para que essas ações policiais surtam mais efeito e que o bairro venha a melhorar.
1: E vale destacar que a polícia não só tem o intuito realmente de coibir a venda ilícita de droga, né, Marcelo? Mas também de preservar a vida dessas pessoas.
2: Com certeza, né? Quando se faz uma ronda, quando você evita, né, que o traficante fique na rua vendendo lá a sua droga, né? Você evita que um atrito aconteça, você evita que um roubo aconteça, porque o usuário quer roubar alguém para usar o dinheiro para comprar droga. Então, o trabalho da polícia é incessante.
1: Talvez a gente agradece pelas informações, tanto no Santa Cruz Online como aqui na Vale FM. Sempre solicito a nossa equipe de reportagem passar essas informações para quem está nos acompanhando do outro lado.
2: Tranquilo, Beto. Vamos torcer aí para a gente conseguir mais informações, repassar tudo que a gente tem para a Delegacia de Homicídios e torcer para que eles tenham isso.
1: Beto Melo com informações para o Santa Cruz Online e Vale FM.
0: Obrigado, Beto, pelas informações. Minha gente, um jovem foi baleado durante um bolão de vaquejada na Vila do Pará, aqui em Santa Cruz do Capibaribe. Segundo informações, a vítima é o Gabriel de Araújo Raposo, de 25 anos. Ele se envolveu em uma confusão e acabou sendo alvejado no tórax e em uma das mãos. O autor dos disparos segue desconhecido. Gabriel recebeu atendimento inicial na UPA 24 horas, aqui da capital das confecções, e em seguida foi transferido para o Hospital Regional do Agreste, em Caruaru. No hospital, o seu estado de saúde foi informado como estável. A Polícia Civil continua investigando o caso. Vamos para o intervalo daqui a pouquinho. Aliás, trazer agora recadinho em dose dupla. Daqui a pouquinho voltaremos com informações de uma pessoa que foi presa em Jataúba, né, que estava com uma arma de fogo e comercializando entorpecentes. Continua aqui comigo.
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0: Minha gente, um homem foi flagrado com arma de fogo comercializando entorpecentes em Jataúba. Após denúncias, a Guarda Civil Municipal de Jataúba e a Polícia Militar apreenderam um indivíduo armado comercializando entorpecentes na rua Expediciário. De acordo com as forças de segurança, ao visualizarem o elemento identificado como Léo Duó saindo da residência, foi realizada uma abordagem. Nas buscas, foram encontradas alguns saquinhos, né, contendo maconha, embaladas, né, com esses saquinhos já prontas para venda. Além da droga, um revólver calibre 38 com 12 munições intactas e a quantia de R$ 896 em espécie foram localizados. De acordo com a polícia, esse flagrante resultou no material e no indivíduo apreendido, que foram encaminhados para a Delegacia de Polícia Civil, né, para os procedimentos necessários. Tem reportagem com o nosso querido repórter Beto Melo, trazendo atualizações a respeito desse caso.
1: O efetivo da Guarda Civil Municipal passou a informação para a Polícia Militar que havia uma pessoa com uma arma de fogo e comercializando entorpecentes. Policiais foram até a rua Expedicionário e lá encontraram o Léo Duó. Com ele foi encontrado um revólver calibre 38 com 12 munições, além de mais de um quilo de maconha. O tenente Sávio, ele, comandante da 3ª CPM lá de Brejo da Madre de Deus, fala agora ao nosso canal Santa Cruz Online.
6: Telespectadores, né, Santa Cruz Online, foi um trabalho incessante aqui do 24º Batalhão, que no dia de hoje, deste sábado, a gente conseguiu tirar de circulação um indivíduo, né, que tomava de conta praticamente do tráfico de Jataúba, indivíduo conhecido. A gente já vinha fazendo um trabalho de inteligência atrás de localizá-lo. E hoje conseguimos abordá-lo, né, no centro, na frente da casa da sua mãe. Foi franqueada a entrada da Polícia Militar, tudo na técnica, né, baseado nas formalidades. E a gente conseguiu aí tirar de circulação uma vasta quantidade de material análoga à maconha, né, assim como um revólver calibre 38, munições intactas, em uma certa quantidade de dinheiro.
1: Já contabilizado todo em relação ao dinheiro e também a pesagem da droga, tenente?
6: Sim, em relação ao dinheiro tem quase R$ 1.000, né, trocado. A pesagem da droga ainda não foi contabilizada, porque a ocorrência ainda não foi apresentada, né, a gente acabou aqui de chegar na central de flagrantes, mas hoje foi um ganho para a região de Santa Cruz, a região de Jataúba, né, e cidades circunvizinhas.
7: São duas pessoas que estão sendo apresentadas nesse exato momento aqui?
6: Não, uma, para você ter ideia, foi o flagrante, né, que a gente vinha trabalhando durante o dia, através do serviço de inteligência, o nosso núcleo de inteligência do Agreste, né, dando um apoio, eu tive do 24º Batalhão, e após o flagrante, né, pasme, quando ainda no interior da cidade de Jataúba, a gente abordou indivíduos suspeitos, e um deles estava com o celular queixado.
7: Ô tenente, Jataúba vem passando por um momento de violência, até no que diz a crime de morte, recentemente foi assassinado uma pessoa lá em Jataúba, e o pessoal também não poupou, acabou também tirando a vida da sua enteada. Jataúba, por diversas vezes, são apresentados arma de fogo, drogas aqui. Um trabalho incessante de vocês para que possa coibir tudo isso.
6: Com certeza, né? Eu passando em primeira mão que esse indivíduo que foi detido, né, foi apreendido agora, ele tinha também ligação com esse último indivíduo que foi assassinado, no qual também vitimou a criancinha. E o 24º Batalhão, amigo, é que nem eu estou passando aqui a situação hoje para vocês. Vem trabalhando diuturnamente, através do comando do tenente-coronel Pedro Moraes, major Amâncio, subcomandante, diuturnamente, incansavelmente, para tirar de circulação estes indivíduos que vêm assolando aí a sociedade. Só neste mês de maio, hoje dia 30, a gente conseguiu tirar de circulação mais de 20 armas de fogo, armas de fogo estas, que poderiam, né, ser usadas para roubos, né, outros homicídios na região.
7: Tá bom. O efetivo está precisando nesse exato momento aqui do plantão da 17ª DESEC em Santa Cruz de Caparibe. A área, a cobertura do senhor lá em Brejo, o senhor pode passar para a gente aqui?
6: Isso. Estamos assumindo hoje, estou como oficial da operação. Estamos lá no comando da 3ª Companhia, que é Brejo da Madre de Deus, o distrito Fazenda Nova e a cidade de Jataúba.
7: É uma simples pergunta que a gente faz. A pessoa que está sendo apresentada nesse exato momento aqui com a arma e a droga, já era uma pessoa já com passagem pela polícia?
6: Não, ele informa que seria a primeira passagem dele, né? Mas estamos averiguando ali, puxando a qualificação dele, para ver se é a primeira mesmo.
7: Ele ainda agradece pelas informações, tanto no Santa Cruz Online, como também na Rádio Vale FM. E esse trabalho de vocês vai continuar incessante, enfim, naquela região, para que possa coibir o que a gente falou anteriormente aqui, o tráfico e também a posse e porte de arma de fogo.
6: Nós que agradecemos. Nós, do 24º Batalhão, estamos às ordens, né, da imprensa, que é parceira nossa também, para divulgar e trazer para a sociedade aí o que a Polícia Militar vem fazendo na região.
7: Beto Melo com informações para o Santa Cruz Online e Vale FM.
0: Obrigado, Beto, pelas informações. Após o intervalo, vamos trazer informações aqui para você de uma confusão que terminou com uma pessoa esfaqueada em Taquaritinga do Norte. Tudo começou por conta de uma conta de bar. Daqui a pouquinho, as informações completas para você aqui no Rota da Notícia. Voltamos já já.
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0: E, gente, estamos de volta com Rota da Notícia através da Rádio Vale, Rádio Cambucá FM e também através da nossa plataforma no YouTube Santa Cruz Online para você nos acompanhar. Deixa eu passar aqui rapidinho e abraçar o pessoal que está ligado com a gente. Deixa eu mandar um abraço para uma turma especial que esse final de semana estive na casa do nosso ouvinte, João do Rádio, né? Comemorando o aniversário da Cássia Vitória, né? A Cássia Vaqueira. Um abraço para Cássia, para Samara, né? Para o seu João do Rádio. Um abraço para seu Walter do Gás, né? Que também estava lá com a gente. Um abração para seu Walter, gente de primeira qualidade. Um abraço aqui ainda para Beta Souza, Verineide Cavalcante, Vanderlei Forrozeiro, que está no Armando Aleixo, Sandra Silva. Boa segunda para você também. Daniel Silva está com a gente. A Ana Paula também acompanhando o nosso programa. Verônica Oliveira, o Givanildo Ferreira de Toritama. Maria Luciana está em Jataúba, ligada com a gente. Cássia Danilli, boa semana para você também. Branca Josefa, né, já comemorando a chegada do São João. Abraço para a Deivan Muniz, que também está ligado, mandando um alô para a Janielson. Um abraço para o Euclides. O Euclides, né, tá ligadinho com a gente. Marcos César, um abraço para Luciene, de Poço Fundo, né, acompanhando todos os dias. Maria da Conceição, Adelson de São Domingos também tá por aqui. Wilma Maria, muito obrigado pela audiência, Wilma. Tem muita gente aqui ligadinha com a gente. Depois a gente passa mais uma vez para abraçar você que está interagindo aqui através do nosso canal do YouTube, tá certo? Vamos fazer o seguinte, trazer informações agora de uma confusão que acabou com pessoa esfaqueada em Taquaritinga do Norte. Preste atenção nesse caso. Uma conta de bar foi o que resultou toda essa situação. Esse fato aconteceu no centro de Taquaritinga do Norte, quando uma conta de bar terminou em violência grave. A polícia militar atendeu a ocorrência e contou que uma mulher identificada por Fabiana estava bebendo com outras pessoas e na hora de pagar a conta, que foi dividida entre todos, isso acabou provocando uma confusão generalizada. Fabiana ligou para o filho dela, que estava em casa, pedindo para que ele levasse dinheiro para cobrir a parte dela. Quando ele chegou ao bar, dois homens e duas mulheres que acompanhavam Fabiana começaram a agressão. E aí, essa agressão foi, né, tomando outras proporções. O suspeito, conhecido por Johnny, atacou o filho de Fabiana com uma faca, perfurando o pescoço da vítima. O jovem foi socorrido para a unidade de atendimento ali daquela mesma localidade. A equipe policial foi até a casa de um casal envolvido na confusão, mas ninguém foi encontrado. Pouco tempo depois, José Edson foi localizado próximo a uma residência desse casal e foi detido como principal suspeito de agredir Fabiana e também o filho dela. Né? A PM registrou a ocorrência e as autoridades apuram as responsabilidades e as circunstâncias dessa briga que começou por conta dessa divisão de uma conta. José Edson

0: e Fabiana e outra testemunha foram apresentados na delegacia de Santa Cruz do Capibaribe. Já o filho de Fabiana teve que ficar em observação no hospital devido ao ferimento provocado por faca no pescoço. Minha gente, tivemos um homicídio que aconteceu em Caruaru. Um comerciante foi assassinado na noite da última sexta em frente à própria residência na rua Valdemar Nilo Chaves, no bairro Cidade Alta, em Caruaru. Valdênio Manuel da Silva, de 51 anos, que atuava no ramo de compras e venda de veículos, foi a vítima desta situação. Ele estava em frente ao imóvel onde ele morava, quando foi surpreendido por dois elementos que chegaram em uma motocicleta. Em seguida, ele foi alvejado por disparos de arma de fogo e morreu no local. Diante esse caso, né, durante os trabalhos que a polícia realizou, a companheira da vítima apresentou aos policiais um revólver calibre 38 municiado com 5 cartuchos. Além da arma, equipamentos eletrônicos foram recolhidos e serão analisados para contribuir com o andamento das investigações. A Polícia Civil instaurou inquérito e está investigando o caso para identificar a autoria e motivação para este homicídio. Temos recadinho agora dos nossos anunciantes. Já já voltamos com outros casos aqui no programa.
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0: Minha gente, a GCM deteve um indivíduo em Pão de Açúcar após o mesmo agredir a companheira com um fio de energia. Esse caso de violência doméstica mobilizou a Guarda Civil Municipal de Pão de Açúcar neste final de semana. Esse indivíduo foi detido após agredir a companheira fazendo o uso de um fio de energia. De acordo com informações da Guarda Civil Municipal, o efetivo foi acionado para atender essa ocorrência, enquanto ainda recebia detalhes das características do suspeito. O próprio indivíduo passou em frente à base da corporação e foi imediatamente abordado e detido pelos agentes. A vítima foi encaminhada para o atendimento médico no serviço traumatológico. Foram constatadas agressões compatíveis com o uso do fio de energia, conforme a denúncia inicial. O homem foi levado para a delegacia, onde foram adotados os procedimentos cabíveis nesse caso de violência doméstica. E a gente tem mais detalhes na reportagem do Anderson Mardoqueu.
4: A ocorrência está sendo apresentada na madrugada já deste sábado pelo efetivo da Guarda Civil Municipal do município de Taquaritinga do Norte. Trata-se de mais uma situação de violência doméstica ali no distrito de Pão de Açúcar. Eu converso mais uma vez com o GCM Wellington, que pode ser relatado, guerreiro, de informações iniciais sobre essa situação. Mais uma vez, boa noite.
5: Boa noite, Hanson. Boa noite a todos os telespectadores do Agreste Notícia. Isso, né? Estávamos próximo à nossa base em Pão de Açúcar, quando, através do nosso funcional, recebemos uma ligação onde uma popular, né, repassou para a gente que uma vizinha que tinha sofrido violência doméstica estava em sua casa, né, desesperada, e que o seu companheiro tinha agredido a mesma com um fio, né, de a parte elétrica, um fio, e tentado com uma tesoura contra a vida dela. De pronto, o nosso efetivo se preparou para sair. Diante dos fatos ocorridos, a solicitante, né, repassou as características do mesmo. Ele passou em frente à nossa base em uma moto Pop branca, Quando ela estava passando, qual era as vestes que ele estava e qual o veículo que ele estava. De pronto, na avenida, conseguimos abordar o mesmo, né? Fizemos o procedimento legal de abordagem, demos voz de prisão ao mesmo e conduzimos até a residência, da esposa dele, ao qual, ao chegar lá, a mesma estava desesperada, chorando, e repassou todos os fatos, né? Que ele chegou, quebrou o telefone dela na parede, agrediu ela com um fio.

0: Ela faz 5 anos que está com ele e durante esses 5 anos vem sofrendo agressões quase que diariamente. Porém, a mesma repassou que escondia, né, por questão de familiares, escondia para também não expor, já que a mesma não queria estar sendo taxada, né, que apanhava do marido. Mas no dia de hoje ela viu que a situação agravou-se, pediu ajuda a uma vizinha solicitou a guarda e conduzimos o mesmo junto com a vítima para a delegacia aqui de Santa Cruz.
1: O Elton aparentemente.

0: Difícil, né? Uma pessoa que se diz ser religioso tá com as atitudes dessa, né? Agredindo sua esposa. Os mesmos têm dois filhos juntos, né? Ela tem três, porém deles são dois filhos. E muitas vezes as agressões acontecem na presença dos menores, né? Então achei estranho quando falaram que ele frequentava, que ele era religioso, porque não é uma conduta de quem realmente frequenta a igreja, né? Mas diante dos fatos aí que ela nos repassou, mostrou algumas fotos das últimas agressões que ela passou, né, na mão dele, vários hematomas no corpo, e ela sempre se resguardando, sempre evitando fazer a denúncia. Mas aí no dia de hoje ela viu que a situação estava se agravando e se não procurasse ajuda poderia ficar em uma situação mais complicada até com a vida dela mesma.
1: É claro que são visíveis a questão das agressões, mas no traumatológico foi possível se contactar justamente esse fato?
0: Sim. O médico, quando foi fazer o traumatológico da mesma, constatou os ferimentos no braço, na mão. Também tem a questão das fotos que ela tirou e de outras agressões, que também vai ser apresentada aqui à autoridade policial, já que faz menos de 6 meses, né, que ela sofreu agressões também e pode ser denunciada, né? No período de 6 meses, ela pode fazer a denúncia também, sendo que ela nos repassou que essas agressões já vêm de 5 anos. Vê o tempo que ela está suportando, tá tentando ali evitar, né, a exposição, mas ela viu que tenta, tenta, tenta, mas o mesmo aí ele não consegue evitar de cometer as agressões contra a sua companheira.
1: Na delegacia já foram adiantados quais os procedimentos?
0: Não, né? O boletim de ocorrência nosso foi entregue à autoridade policial. Eles estão fazendo o procedimento deles também. Mas logo, logo aí a gente vai saber qual foi o desfecho, dessa ocorrência.
1: Destacarmos também, guerreiro, justamente a mulher que foi vítima de agressão, não espere pela segunda, terceira ou quarta vez que denuncie justamente quando aconteceu o primeiro fato.
0: Isso, né? É um fato que a gente sempre orienta, uma situação que a gente sempre orienta, que quando acontecer, né, de ter uma violência doméstica do seu companheiro, não esperar, né? Procurar a autoridade policial, fazer a denúncia, procurar a coordenadoria da mulher, porque a partir do momento, né, que deixa acontecer a primeira vez, se torna um ciclo vicioso. Não se toma providência na primeira vez, o companheiro acha que pode permanecer cometendo as agressões.
1: É do conhecimento desse efetivo, se o conduzido já com outras broncas pela justiça.
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0: Entrada na delegacia que a gente tenha conhecimento.
1: Algo mais a acrescentar, guerreiro? Fique à vontade.
0: Agradecer a toda a imprensa por sempre estar divulgando nosso trabalho, mostrando a sociedade norte taquaritinguense, que agora no Sport Taquaritinga não para, e dizer que estamos à disposição da sociedade. Sempre que precisar, podem estar em contato conosco através do nosso funcional, todos já têm o contato, né? Podem estar em contato, que agora no Sport está à disposição para atender.
1: Qual o efetivo presente deste ocorrido?
0: O GCM Júnior, o GCM Xavier e esse que vos fala.
1: Tá aí, situação apresentada já na madrugada deste sábado, final de semana se iniciando aqui na delegacia de plantão de Santa Cruz do Capibaribe. Mais uma mulher vítima de agressão ali no município de Taquaritinga do Norte. Os procedimentos sendo realizados nessa DEPOL. A reportagem, mais uma vez, é do Anderson Mardoqueu.
3: Obrigado, Anderson, pelas informações. Minha gente, aqui em São Domingos, a guarnição que atua ali naquela área foi informada de que uma pessoa conhecida por Pequeno estaria praticando a venda de drogas nas proximidades do conhecido Buraco do Gerson. As informações que chegaram para a PM davam conta de que ele estava usando uma motocicleta modelo Fan de cor preta para fazer entrega de drogas na modalidade de delivery. Houve um acompanhamento tático em algumas ruas, até que os policiais conseguiram chegar até o mesmo. Ele perdeu o controle da moto, tentou empreender fuga a pé, mas foi alcançado. Foi encontrado com ele 50 gramas de cocaína. Informado pelo mesmo de que na sua residência existia mais droga. E lá, a polícia encontrou aproximadamente 80 gramas de crack. O efetivo conduziu junto com o material para a delegacia de Santa Cruz do Capibaribe. Pequeno já tem diversas passagens. Elas por receptação, porte ilegal de arma de fogo e agora por tráfico de drogas. E a polícia, portanto, levando a ocorrência para a delegacia para os procedimentos necessários. Vamos para o intervalo, na volta. Por gentileza, Eduardo, me dê imagens desse caso que segue repercutindo em todo o estado de Pernambuco a partir de agora. Uma situação onde um casal estava praticando sexo em praça pública em Poço Fundo, distrito aqui de Santa Cruz do Capibaribe. Tinha gente lá tomando uma no barzinho, tinha gente ali passando pela praça, mas o casal não estava nem aí. Continuavam praticando esses atos em praça pública. E daqui a pouquinho a gente vai trazer essa história completa para você. Após o intervalo, voltamos já já.
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3: Minha gente, estamos de volta e queremos agradecer a vocês pelo primeiro lugar de audiência nessa manhã de segunda-feira. Obrigado a você que está aí na correria, você que já está trabalhando, você que está em casa ainda, está levando as crianças para a escola. Desejamos uma rotina abençoada, que sua semana seja produtiva e proveitosa também, tá? Deixa eu passar aqui rapidinho e abraçar outros ouvintes que estão interagindo com a nossa programação. Um abraço, deixe-me ver aqui, para a Wilma Maria, Cida Nunes, Leide Mar Ferreira, a Rose do Caldinho, está na Palestina nos acompanhando. Quem está por aqui também é a Jane Amorim, ótima semana para você. Wallace Moura, um abraço para você, meu querido. Valdete e Abraão, na loja ALN Máquinas, no São Miguel. Genilda Maria, um abraço para Antônia do Santos Silvinha. Edinalva Gomes, Ezonete Maria também está por aqui. Maria Silvia, Rosilene Honorato, bom dia para você. Bom dia também ainda para Maria Pereira. Ah, o canal Coisa do Interior, da Coisa do Interior Paraíba, também aqui com a gente. Damião Leite, Ivane Pereira, Damião Leite também está aqui com a gente. Samuel Santos, Ronaldo Costa também está por aqui. Antônio Belarmino, deixa eu aproveitar também e agradecer a recepção em mais um aniversário de ouvintes aqui do programa que eu estive nesse final de semana. E dessa vez eu fui lá no aniversário da pequena Ana Cecília, ouvinte do programa, junto com a mamãe dela, a Osana. E a Cecília, ela tem um carinho muito grande por mim, né? Me acompanha há algum tempo já no rádio e ela ontem fez 7 aninhos. Então parabéns mais uma vez, Ana Cecília, tudo de bom para você e agradecer a recepção da Rosa, né? A avó dela, da mãe dela, Osana, e de todos da família. Foi bom compartilhar esse momento aí com vocês, tá? Muito obrigado pela recepção. Deixa eu abraçar ainda o meu querido amigo Chico do Cachorro Quente. Um abraço, seu Chico. Um abraço também para o Marcos, que também está nos acompanhando. Silvânia Truta, Robson Filho. Obrigado também pela interação aqui no nosso programa. Minha gente, preste atenção nesse caso aqui. Uma situação que já ganhou o estado de Pernambuco, viu? Já está repercutindo a nível de estado. Esse caso que aconteceu no distrito de Poço Fundo. Um casal que foi flagrado fazendo sexo em praça pública. Para você que está pelo rádio, nós vamos narrar todas as informações. Para você que está pelo YouTube, né, já tem as imagens para você assistir. Se você tem o interesse de acompanhar esse caso e as imagens e a prisão, né, desse casal, é só você acessar agora o nosso canal no YouTube Santa Cruz Online. Esse fato aconteceu na noite de ontem, domingo, dia 31, quando um homem e uma mulher foram flagrados fazendo sexo na Praça Vigário Ramos, que fica em Poço Fundo, município aqui de Santa Cruz do Capibaribe. Detalhe, era em um horário onde muitas pessoas ainda estavam nas ruas. Tem gente ali no barzinho perto, tem gente sentada na pracinha, tem gente do outro lado da rua, que inclusive é de onde parte o registro que você está vendo agora. E aí dá para perceber uma grande quantidade de pessoas no local. E mesmo assim, isso não foi o suficiente para intimidar esse casal que começou a praticar este ato em via pública. Vale destacar que a praça, né, ela segue bem iluminada, tem restaurantes, tem bares, outros estabelecimentos comerciais, tem a igreja, né? A igreja bicentenária que está ali do lado. E mesmo assim, isso não foi o suficiente para atrapalhar o momento de sexo desse casal. Vale destacar também que durante a chegada da Guarda Civil Municipal, o homem, né, permaneceu imóvel e atendeu às recomendações. A mulher correu e foi à procura de abrigo na casa de qualquer desconhecido que pudesse ali lhe atender. Mas ela foi alcançada e também detida e os dois foram encaminhados para a delegacia de Santa Cruz do Capibaribe para os procedimentos necessários. O casal não teve o nome divulgado. Nós vamos continuar acompanhando essa situação porque esse caso continua ganhando bastante repercussão, não só aqui na nossa cidade, mas em toda a nossa região e até ganhando já o estado. Situação que chamou a atenção, partindo direto de Santa Cruz do Capibaribe para o mundo agora, né? Casal aí que tem coragem em mamar em onça. E, sinceramente, é perceptível, né, que o local está muito movimentado. E deveriam procurar outro lugar. sei lá, se tem o fetiche de namorar em locais assim, vai para uma construção abandonada, vai para algum lugar assim, mas no meio da rua, né, com tanta gente, crianças ainda na rua, pessoas ali, né, fazendo alguma janta, quem sabe até tomando uma no barzinho ali do lado, muita gente sentada na praça para poder tomar um ar, para poder conversar, e aí se depara com uma situação dessa que não é agradável para ninguém que está vendo, né? Pelo menos eu acho que não, como é nesse caso, é um caso de vexame que aconteceu aqui em nosso município, mais precisamente em Poço Fundo. Minha gente, esse caso continua repercutindo, viu? Você vai ver muito ainda, vai ver e ouvir falar muito sobre isso ainda durante esse dia de hoje. Um grave acidente de trânsito resultou na morte de um motociclista na última sexta-feira em uma estrada que dá acesso ao distrito de Jacaré Grande, zona rural de Caruaru. José Felipe Félix de Lima, de 23 anos, conhecido popularmente como Zoom, trafegava em uma motocicleta sem utilizar o capacete, quando, por motivos ainda desconhecidos, perdeu o controle da direção e colidiu contra uma estaca e uma cerca que fica às margens da via por onde ele transitava. Ele veio a óbito imediatamente. Após os primeiros levantamentos periciais, o corpo foi encaminhado para o Instituto de Medicina Legal do município. As circunstâncias do acidente deverão ser apuradas pelas autoridades competentes. Tem recadinho dos nossos anunciantes para você e daqui a pouquinho a gente fala de uma situação onde um GCM morreu em acidente de trânsito. Voltamos daqui a pouquinho.
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3: Minha gente, um GCM morreu em acidente de trânsito. Esse fato aconteceu na manhã de ontem, na BR-423, no município de Cachoeirinha, no Agreste Pernambucano. De acordo com informações apuradas no local, Luciano da Costa Veloso conduzia uma motocicleta quando, por motivos ainda desconhecidos, perdeu o controle do veículo, saiu da pista e tombou. Ele acabou morrendo no local. Equipes da Polícia Rodoviária Federal, do Instituto de Criminalística e da Polícia Civil estiveram na área realizando os procedimentos necessários para a iniciação das investigações. O corpo de Luciano, que atuava como guarda municipal em Ibirajuba, foi encaminhado para o Instituto de Medicina Legal em Caruaru. A Polícia Civil instaurou um inquérito e investigará as circunstâncias deste acidente. A gente continua falando de guarda municipal, só que dessa vez morto na cidade de Jupi. Dessa vez em um acidente, né? Que aconteceu na 423 em Jupi, no Agreste Pernambucano. As informações da Polícia Rodoviária Federal dão conta de que o sinistro aconteceu no trecho de perímetro urbano da cidade. A vítima, identificada como Drailton Barros, conduzia uma motocicleta quando aconteceu a colisão com uma caminhonete. Após o acidente, o outro veículo envolvido não permaneceu no local. No entanto, a placa da caminhonete ficou no local e isso vai ajudar no trabalho de investigação, né? Auxiliar o trabalho das investigações. E vale destacar que, nesse caso, o guarda municipal não resistiu aos ferimentos, né? Porque, né, ele morreu antes da chegada do socorro. A Delegacia de Polícia Civil de Jupi ficará responsável pelas investigações. O caso, né, deverá ser investigado. Fato que chama a atenção nesse caso aí, né, é que o caso, né, ele também passa a ser investigado até como um homicídio por conta da pessoa ter fugido do local. Em alguns casos, as pessoas acabam se prejudicando ainda mais por não prestar socorro. Então é importante que você que se envolve em acidente tenha pelo menos, né, a capacidade de permanecer para prestar as informações às autoridades competentes. Minha gente, vamos trazer agora para você recadinho dos nossos anunciantes e na volta a gente fala de um feminicídio que aconteceu em Ipubi.
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3: 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Minha gente, vamos tratar de um assunto, né, que, infelizmente, a gente agradeceria se não existisse a morte de alguém motivada pelo fato de ser do sexo feminino. É lamentável que, em pleno século XXI, a gente ainda tenha que estar discutindo esse tipo de pauta, porque uma jovem de 20 anos foi assassinada com golpes de faca na madrugada do último sábado, no Alto dos Ernesto, na cidade de Ipubi, no sertão pernambucano. De acordo com informações repassadas pela polícia, após ser ferida, Maria Érica Ferreira dos Santos ainda tentou escapar do agressor. Ela buscou socorro em uma residência das proximidades, mas acabou não resistindo à gravidade dos ferimentos. Ela morreu antes de receber qualquer tipo de socorro. O principal suspeito do crime é o companheiro dela, que até o momento não havia sido localizado pelas autoridades competentes. Segundo informações, a jovem havia obtido uma medida protetiva contra ele. Este indivíduo não teve o nome divulgado. No entanto, conforme os relatos, os dois teriam retomado o relacionamento há pouco tempo. A ocorrência foi registrada na delegacia de Araripina, que segue realizando diligências para esclarecer o caso. E aí, né, muito provavelmente, em um caso como esse, o motivo principal é não aceitar o término do relacionamento. Eles voltaram recentemente, como narramos aqui na matéria, mas muito provavelmente ela já teria desistido desse relacionamento e dado a cartada final de que não queria mais esse homem, para ele simplesmente chegar e esfaqueá-la com muita frieza, tirando a vida de uma jovem de apenas 20 anos de idade. Fato profundamente lamentável. E atenção você, mulher, que está nos acompanhando, né? A gente já falou aqui de uma que foi agredida com fio de energia, a gente falou agora de uma que foi assassinada. Então, se você vive sob ameaça, se você, de repente, sofre agressões, você pode fazer a denúncia de forma rápida, segura, né, e prática através da internet. Recentemente, a Polícia Civil lançou a plataforma 197 Mulher. Plataforma essa, né, que você pode fazer o registro da ocorrência e receber ali, no conforto da sua casa, na casa de um parente seu, né, você pode receber ali o veredito final por parte do policial civil, né, atestando que você fez o boletim de ocorrência em até 4 horas. E aí você não precisa estar passando, né, por fila de delegacia, por constrangimento em delegacia. Então, você pode fazer através da plataforma 197 Mulher. A Guarda Municipal, a Polícia Civil e a Polícia Militar já foram instruídas para poder também repassar essas informações para que as vítimas, né, de situações de violência domésticas possam procurar recorrer a essa ferramenta e, quem sabe, até conseguir a medida protetiva contra este indivíduo que vem tirando seu sono, tirando seu sossego. Mas se você prefere o método tradicional, não deixe de ir numa delegacia. As delegacias também estão aí para atender você, mulher, que passa por esse tipo de situação, né? Então, baixa de violência contra a mulher, baixa de violência doméstica é o que a gente espera, né? Sabendo que é uma previsão que não é muito animadora devido a uma cultura machista que temos na nossa sociedade. Minha gente, vamos trazer detalhes agora de um executado em Tupanatinga. Esse rapaz foi assassinado a tiros na noite da última sexta, nas proximidades da Academia das Cidades. Tupanatinga fica aqui no Agreste de Pernambuco. A vítima, José Flaubert Cavalcante Bezerra, tinha 18 anos de idade. Foi surpreendido por disparos de arma de fogo. Não resistiu aos ferimentos, tombou sem vida no local. A Polícia Civil instaurou um inquérito e segue investigando o caso para identificar a autoria e motivação para este assassinato. E para finalizar o programa, a gente traz detalhes de um homicídio que aconteceu durante este final de semana no sítio Barreiras, zona rural de Altinho, no Agreste Pernambucano. A vítima, identificada como Antônio Fernando Sobral, de 39 anos. De acordo com informações, ele havia saído para caçar com amigos quando os dois foram abordados por criminosos que estavam em uma motocicleta e anunciaram um assalto. Durante a ação, o amigo da vítima, identificado como Fernando, seguiu para outro caminho, enquanto ele decidiu continuar por uma estrada diferente. Em seguida, os criminosos se aproximaram e efetuaram vários disparos de arma de fogo contra Antônio. A Polícia Civil investiga se o crime teria sido um latrocínio ou uma execução. Final do nosso programa e queremos agradecer a todos vocês que estiveram nos acompanhando nesta edição de segunda-feira. Primeiro de junho, né? Primeiro do mês. Desejar um mês abençoado a todos vocês que estão nos acompanhando aqui, né? Que seu mês seja abençoado, proveitoso e produtivo. Agradecer aos nossos anunciantes que estão aqui sempre com a gente. Agradecer também a nossa equipe, os trabalhos técnicos do Eduardo e da Lisandra, a produção do Levi e a direção geral do Ney Lima. Um forte abraço deste amigo de vocês, Gilson Fernandes, e até o nosso próximo encontro, se Deus quiser.
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0: 8 horas e 17 minutos.
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2: Oi, amor, tudo bem? Como é que meu filho tá? Deus te abençoe, Deus está no comando de tudo. Alegre-se em Jesus, que Jesus tudo pode.

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0: 9:32.
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1: 9:47.
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Louvado seja nosso Senhor Jesus Cristo, para sempre seja louvado. Queridos irmãos e irmãs, é segunda-feira, como é que foi seu final de semana? Espero que tenha sido maravilhoso em Cristo Jesus. Saúdo a todos. Foi a missa? Domingo com a missa. Semana com a graça de Deus. Nós estamos em plena novena, Jesus das Santas Chagas, pela libertação dos vícios. Eu repito, é o quarto dia, Jesus das Santas Chagas, libertação dos vícios. Saúdo a todos a partir da Rádio Evangelizar, de onde tudo começa. As rádios irmãs, cujos nomes cito neste momento. TV Evangelizar, sinal digital em todo o país.

0: Naquele tempo, Jesus começou a falar aos sumos sacerdotes, mestres da lei e anciãos, usando parábolas. Um homem plantou uma vinha, cercou-a, fez um lagar e construiu uma torre de guarda. Depois, arrendou a vinha e alguns agricultores viajou para longe. Na época da colheita, ele mandou empregado aos agricultores para receber a sua parte dos frutos da vinha. Mas os agricultores pegaram o empregado, bateram nele e mandaram de volta sem nada. Então, o dono da vinha mandou de novo mais um empregado e os agricultores bateram na cabeça dele e insultaram. Então o dono mandou mais outro e eles o mataram, trataram da mesma forma muitos outros, batendo em uns, matando outros. Aqui, Jesus está falando dos profetas. Dos profetas que foram enviados por Deus para a humanidade. Restava, continua o Evangelho, ainda alguém, seu filho querido. Então, o dono da vinha mandou seu filho, pensando, eles respeitarão meu filho. Mas aqueles agricultores disseram uns aos outros, esse é o herdeiro, vamos matá-lo, a herança será nossa. Interprete aqui como Jesus, o filho enviado do Pai. Jesus, o filho enviado de Deus. Agarraram o filho, mataram e jogaram-no na vinha. Que fará o dono da vinha? Ele virá destruir os agricultores e entregará a vinha aos outros? Por acaso não lestes na escritura, continuou Jesus, a pedra que os construtores deixaram de lado tornou-se mais importante. Então o chefe dos judeus procuravam prender Jesus, porque compreenderam que esta parábola era em relação a eles. Senhor, sois a pedra que os construtores rejeitaram, mas que tornou-se a pedra angular. Jesus, quero começar este mês, mês do Sagrado Coração de Jesus, o proclamando como de fato o único e primeiro amor da minha vida. Sagrado Coração de Jesus, nós te consagramos todo este mês que hoje começa, 1º de junho. Quero voltar ao primeiro amor, quero voltar ao teu coração. Sagrado Coração de Jesus, fazei o nosso coração semelhante ao vosso. Quero voltar a Jesus Cristo, ao seu coração misericordioso, ao seu coração bondoso. Cada minuto, cada hora, cada dia, cada semana, quero deixar tudo para seguir-te em missão. Quero voltar ao primeiro amor. Sagrado Coração de Jesus, fazei o nosso coração semelhante ao vosso. Vai, canta comigo, filho. Põe alegria na sua vida. Põe alegria na tua, no início desta semana. Põe esperança e fé. Coragem. Meu primeiro amor é Jesus. Diga isso em forma de canto. Quem canta reza duas vezes. É Jesus.
1: É Jesus.
0: E você vai entregar ao Sagrado Coração de Jesus uma intenção? Faça isso hoje. Sou do meu amado.
1: Meu coração.
0: Sim, Jesus, meu coração é teu. Nada me separe. Ó amado meu.
1: Ó amado meu.
0: Sou do meu amado, diga isso. Pensando no coração de Jesus.

0: pensando neste mês inteiro consagrado a Ele. Nada me separe. Ó amado meu, esse texto do Cântico dos Cânticos. Quero voltar ao primeiro amor. Alegria, gente, alegria no coração. Abra as janelas da tua casa. Vai, deixa o sol entrar onde tem. Deixa trocar o ar. Não só o ar da casa, mas o ar da tua alma. Areje sua mente. Tire as coisas pesadas, os momentos ruins. Foque em Jesus Cristo. Vai, vale a pena. Uma vida mais leve, confiante, edificante em Deus. Deixei tudo para seguir de missão. Qual é o meu primeiro amor? É Jesus e sempre será. Sagrado Coração de Jesus, fazei o nosso coração semelhante ao vosso. Lembrando que de novena em novena, graças e bênçãos são derramadas. E nós estamos no quarto dia, Jesus das Santas Chagas, pela libertação dos vícios. Nós começamos, vamos para o intervalo e voltamos já. Volte comigo, povo de Deus.
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0: Bom dia, Francisco.
1: Bom dia, Padre Reginaldo Manzotti, a sua bênção.
0: Deus o abençoe, Francisco. De onde você fala, filho?
1: Eu falo de Tangará da Serra, Mato Grosso, padre.
0: Meu abraço a Tangará da Serra, Mato Grosso. Como você me acompanha aí?
1: Eu acompanho pela TV Viva, canal 6.1, aqui de Tangará.
0: Uma maravilha, canal 6.1, Tangará da Serra, TV Irmã. Fala lá, Francisco.
1: Padre, eu estou muito emocionado, porque faz muito tempo que eu tento falar com o senhor e não consigo, mas eu quero dar um testemunho.
0: Pois não, por favor.
1: É o seguinte, eu tenho umas irmãs que moram em São Paulo, nós éramos 10 irmãs, já faleceram 4 e nós ainda temos 4 irmãs e 2 homens, somos 2. E duas delas que moram em São Paulo, uma bem mais velha do que até eu mesmo, ela vai fazer 80 anos agora, dia 27 de julho, e a outra mais nova, está com 65 por aí, tiveram uma discussão entre as duas, uma discussão feia, depois ficaram de mal uma com a outra, não se falava, né?
0: Sim.
1: E eu muito preocupado com isso, porque a gente está de idade, para que isso, né?
0: Verdade.
1: Eu morri. E eu sou, assim, eu gosto muito de rezar, rezo meu texto todo dia, duas vezes por dia, e pedindo oração, pedindo a Deus que ponhasse a mão sobre elas, abrandasse aqueles coração que estava ferido por a irritação, nervosismo. E graças a Deus, falei com elas, falei primeiro com a mais velha falou, olha, eu não tenho nada contra a Gracinha, que é a outra, né? E aí a outra, falei com a mais nova, que é essa, que eu citei o nome por outra, ela falou, ó, eu posso até falar com ela, mas não quero ficar indo na casa dela e tal. Eu falei, ah, mas aí não é problema, pelo menos eu queria que vocês entrassem em contato uma com a outra.
0: Claro.
1: Algum dia, né, desse um oi pro telefone, mandasse um áudio, oi, tá tudo bem com você e tal.
0: Claro.
1: Aí, com a graça de Deus e com minhas orações, que eu continuo rezando, pedindo até hoje por elas, que elas ficaram uns par de anos, tempo sem te falar, né?
0: Nossa.
1: Aí, nessas alturas, elas fizeram essa, que essa mais velha já nem anda mais, vive mais de 2 anos numa cadeira, dia e noite, nem numa cama ela deita mais. Ela está muito debilitada, problema de coluna, embodocou muito, entortou tudo.
0: Sim.
1: E vive sofrendo muito. E aí a outra, que é mais nova, né, vai na casa dela, graças a Deus,
0: que bom.
1: Comunicando, ela passa algo, uma passa para outra, oi, como é que tá você, tudo bem, né? E é isso aí, padre, eu fiquei muito feliz com esse meu esforço que eu fiz, graças a Deus, consegui, né?
0: Louvado assim, seja Deus, que bom que o senhor conseguiu reaproximar a família, que já com idade, para que discórdia, para que desavença, não é verdade, filho?
1: Então, isso não leva ninguém à frente, em lugar nenhum, né?
0: Então diga comigo, obrigado, Jesus.
1: Obrigado, Jesus.
0: Pela graça recebida.
1: Pela graça recebida, é graça recebida e graça testemunhada. Padre, eu queria pedir oração para meu pai e minha mãe, que já são falecidos já faz anos.
0: Hoje...
1: Meu pai faleceu em 95, o nome dele é Teodorico Vieira de Souza, e minha mãe faleceu em 2013, dia 2 de janeiro de 2013. Eu saí daqui de Tangará e fui pro velório dela lá. Inclusive, cheguei lá ainda com ela viva, mas eu cheguei de 6 horas da tarde no hospital onde ela estava, no outro dia, 5 horas da manhã, ela faleceu. E eu queria pedir oração para ela, né?
0: Como é que é o nome dela? Do pai é Teodorico, já anotei.
1: É, da minha mãe é Maria Carmélia Vieira.
0: Bom, é propício que toda segunda-feira eu rezo pelas almas. E, portanto, hoje vamos colocar seu Teodorico e dona Carmélia.
1: Isso. E pela minha irmã, essa que está doente, essa que eu vou... Inclusive, estou com a passagem comprada. Comprei ontem a passagem para ir fazer uma visita para ela semana que vem. Se Deus quiser, quinta-feira eu saio daqui de madrugada e de tarde já estou lá na casa dela. Vou de avião, se Deus quiser, vou fazer uma visita para ela.
0: Como
1: né?
0: É o nome dela?
1: É, Ana, nós chamamos ela Anaísa, mas o nome dela é Ana, né?
0: Tá
1: então,
0: bom.
1: Sobrenome é de Anaísa Vieira, chega, né? Porque o marido já faleceu também,
0: tá
1: era
0: bom.
1: Antônio Pereira da Silva, o nome dele, já faleceu também.
0: Que Deus abençoe, seu Francisco, uma boa viagem e parabéns por trabalhar para manter a família unida. Isso é muito importante. Meu abraço, Tangará da Serra, Mato Grosso, acompanha pela TV Viva. Canal 6.1, Dom Vital, Quitolina, da Diocese de Diamantino. Tiago, que a paz de Jesus esteja com você, Tiago.
2: Amém, padre. Sua bênção.
0: Deus o abençoe. Você fala de onde, Tiago?
2: Eu falo de Recife, padre.
0: Recife, meu abraço a Recife, Pernambuco. Como é que você me acompanha?
2: Eu acompanho o senhor pela Rádio Recife FM.
0: Tá certo. Temos aí também a TV Evangelizar 47.1. E você citou a Recife FM. Diga lá, Tiago, a palavra é sua, filho.
2: Padre, eu liguei. Faz tempo que eu tô tentando ligar. É muito difícil falar com o senhor.
0: Hoje é teu dia.
2: Eu tô querendo uma oração.
0: Tá.
2: Porque, assim, eu sou dentista. O curso de odontologia é 5 anos, né? Você fica estudando. Fora que eu também tenho a especialização de ortodontia.
0: Tá.
2: E tá difícil aqui em Recife conseguir um emprego. Eu tinha um consultório até fevereiro, 10 anos, e fui obrigado a fechar.
0: Entendi.
2: E eu tenho um filho pequeno de 4 anos que as coisas, né? Eu tô começando a ter dívida porque eu não tô trabalhando. Minha esposa, graças a Deus, ela trabalha, mas assim, ela ganha um salário pela prefeitura e não é suficiente, entendeu?
0: Vamos colocar diante, pedir a São José, não é, Tiago?
2: Eu fiz as novenas, acompanhei, eu faço sempre quando eu estou em casa, né? Que às vezes eu faço um bico, um trabalho esporádico, mas eu acompanho o senhor sempre. Minha mãe, o nome dela é Maria de Lourdes, Mariana da Silva, ela é colaboradora da sua obra.
0: Tá certo. Tá?
2: E assim, eu queria a oração, porque está difícil, padre.
0: Então reza comigo, Tiago. São José.
2: São José.
0: Provedor da Sagrada Família.
2: Provedor da Sagrada Família.
0: Eu te entrego a minha casa.
2: Eu te entrego a minha casa.
0: Peço, São José.
2: Peço, São José.
0: A graça de um trabalho.
2: A graça de um trabalho.
0: Para que eu possa sustentar minha família.
2: Para que eu possa sustentar minha família.
0: Abra-me as portas de um emprego, São José.
2: Abra as portas de um emprego, São José.
0: Amém.
2: Amém.
0: Que Deus abençoe. Oi.
2: Eu posso colocar pedido de oração para o nome da minha esposa, do meu filho?
0: Diga.
2: Eu levar. O nome da minha esposa é Maria da Conceição Mariano da Silva.
0: Tá.
2: Do meu filho é Miguel José Mariano da Silva.
0: Tá, bom, tá certo. E anotei tua mãe, Maria de Lourdes.
2: Meu pai é Gilson Mariano da Silva.
0: Como que é o nome do pai?
2: Gilson Mariano da Silva.
0: Tá bom.
2: E o médico Tiago Mariano da Silva.
0: Tá bom. Que Deus abençoe, Tiago, de Recife, Pernambuco, TV Evangelizar, canal 47.1, Recife FM, Marcelo Pitanga, Olinda FM, Ivanildo Silva, da Obra de Maria, minha saudação, seu Gilberto, Maria Salomé, e ao arcebispo Dom Paulo Jackson Nóbrega de Souza, de Olinda e Recife. 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Eu volto com a leitura orante de Jó. Volte comigo.
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0: Coração Santo, tu reinarás. Você recebeu o jornal do evangelizador? Cadê o jornal? Eu tô com ele na mão. Para quem está escutando pelo rádio, tô descrevendo na capa. Eu escolhi porque sempre eu faço a abertura, o editorial, Jesus apontando o Sagrado Coração de Jesus. Inclusive, você já o leu, tem uma história, na verdade, um testemunho fortíssimo. Começa falando sobre o coração que procura, cura e se dá. Mas, tem ali, ó, que ainda vamos fazer, Santo Antônio, a novena. Depois, a novena do Sagrado Coração de Jesus. Tudo isso no Jornal do Evangelizador. Mas tem uma partilha maravilhosa. A professora que encontrou a cura ao rezar pelo irmão. Leia depois, leia. E aí vem o mapa onde nós temos os mensageiros no Brasil e também nos Estados Unidos, Paraguai, ali todos os países. Somos 22.229 mensageiros, capelinhas peregrinas de Jesus das Santas Chagas. Jornal do Evangelizador. Você gostaria de receber? Ligue 0800-410-6060 ou mande um WhatsApp 41-3221-6060. Leia o jornal. Vale a pena. Tem coisas profundas. Profundas. E muitas curiosidades e catequese. Vamos à leitura orante? Escute o que as pessoas têm dito sobre a leitura orante. Escute.
1: Oi, padre.
0: Oi.

0: Aleida, sou aqui de Crateús, falo de Jatobá dos Umbelinhos, zona rural. Eu queria falar para o senhor da leitura de Romanos, que foi maravilhosa, mas a de Jó, eu já tinha lido alguns capítulos de Jó. Agora está sendo uma lição de vida para mim.
1: Que bom.
0: Está sendo maravilhoso. Todos os dias eu escuto o senhor aqui sentado em frente à televisão. Todo dia eu posto meus status, qual foi a leitura
1: olha
0: de
1: aí.
0: Hoje. Todos os dias. E dizer para o senhor que eu estou maravilhada.
1: Que bom,
0: é,
1: Lida.
0: É muito bom escutar o senhor. É muito bom os ensinamentos. Que Deus abençoe o senhor com muita saúde, com muitos anos de vida. E eu vou ficar aqui bem velhinha em frente à televisão, se Deus quiser, assistindo a TV Evangelizada.
1: Aí, querida. Meu abraço, Leda, de Crateús, Jatobá dos Umbelinos. Rádio Jangadeira FM, Milton Turola, lá de Crateús. E ela, pela TV Evangelizar, com certeza, ela disse, pela parabólica digital, certamente. Então vamos lá, Leda. Bíblia aberta, cartilha de oração.
2: Vem falar comigo, Deus.
1: E hoje, a resposta de Jó. Nós, sábado, tivemos a fala de Elifaz. Hoje, a resposta de Jó. E a resposta de Jó hoje é profunda, marcante. Escuta bem. Eu ainda estou revoltado. Ele não esconde a revolta. E me queixo de Deus. Eu não posso parar de gemer. Gostaria de saber onde encontrá-lo. Aqui tem uma palavra importantíssima. Uma pergunta que todos nós, muitas e muitas vezes, já o fizemos. Gostaria de saber onde encontrar Deus. Jó, não esconde isso. Onde encontrar Deus? Gostaria de ir até o lugar onde ele está para levar a minha causa e apresentar todas as razões que tenho a meu favor. Eu gostaria de saber se ele me diria e como me responderia. Será que Deus usaria todo o seu poder contra mim? Não, não. Estou certo de que ele me ouviria. Versículo 7. Preste atenção. Eu quero encontrar Deus. Põe isso no teu coração. Eu quero encontrar Deus. Versículo 7. Jó diz, eu sou um homem honesto. Eu poderia apresentar a minha causa a ele. E de uma vez por toda ele me declararia inocente. Veja a busca de Deus. Versículo 8. Eu procuro no leste. Deus não está ali. Não encontro o oeste. Também não vejo. Quando age no norte, se esconde no sul. Atenção. Atenção. Versículo 10 do capítulo 23. Mas Deus conhece cada um dos meus passos. Se ele me puser à prova, verá que sairei puro como ouro. Deus conhece cada um dos meus passos. Jó não se esconde de Deus. Ao contrário, eu quero que você perceba. Jó procura Deus. Você tem procurado a Deus? Você tem se colocado na presença de Deus? Não se esconder. Não fazer como Adão, nosso primeiro pai no paraíso, que depois de ter comido da árvore da vida e da morte, do bem e do mal, se escondeu de Deus. Não, Jó diz, eu procuro, mas eu não o encontro. Eu sigo o caminho que ele me mostra, eu nunca me desvio para nenhum lado. Por mais que os amigos de Jó estão dizendo, você é um pecador, Jó tem consciência, eu obedeço os mandamentos. Sempre faço a vontade de Deus e não a minha. Senhor, eu te procuro. Senhor, eu te procuro. Eu desejo ver-te, Senhor. Encontrar-te, Senhor. Vai rezando. Vai rezando isso agora. Eu procuro na vida, eu procuro nos fatos, eu procuro na Eucaristia, Senhor, eu procuro na palavra. Senhor, se mostre a mim, Senhor. Saiba, Senhor, que desejo fazer teus mandamentos e fazer tua vontade. Deus, versículo 13, Deus faz o que quer. E eu aceito. Quando ele decide, ele faz. E eu aceito. Jó se queixa no versículo 16. A escuridão me deixou cego. Mas é o Deus Todo-Poderoso quem me põe medo e não a escuridão. A escuridão me deixou cego. E Jó vai dizer várias vezes, eu não consigo ver Deus. Você tem que entender que nós já estamos no capítulo 23. E Jó começa a dizer, como eu desejo ver Deus, sentir Deus. Eu volto rezando. Você hoje consegue saber, consegue encontrar Deus? Volte comigo.

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0: Rezando este capítulo 23 do versículo 1, Senhor, quero encontrá-lo. Senhor, eu o procuro dia e noite. Senhor, tu sabes cada passo que dou. Senhor, eu o procuro. Sigo o caminho. Por favor, tenha misericórdia e me mostre. Eu quero obedecer teus mandamentos e desejo fazer sempre a sua vontade e não a minha. Senhor Deus, mostre-se a mim. Revele tua vontade em minha vida. Na página 31 do livro Inabalável, é a leitura complementar deste texto de hoje. A dor não tem pressa. E muitas vezes, o erro está em exigir do outro uma recuperação imediata. Uma volta à normalidade que ainda não é possível. Amar é também saber esperar e dar espaço sem abandonar. É respeitar o tempo do outro sem se ausentar. É entender o silêncio ou o desgosto. Pode ser um pedido de ajuda, não afastamento. Às vezes, nos falta paciência quando a dor, ela se estende por tempo. Mas exatamente quando a dor não vai embora tão rápido e o sofrimento também não, é hora de serenizar. Nunca cobre de alguém. Você não melhora nunca. Você não sai do lugar. Esteja presente. Na dor há uma busca de Deus. Que ajudemos a pessoa a encontrar Deus. Esta foi a leitura orante de hoje. Andréia, que a paz de Jesus esteja com você, Andréia.
1: Bom dia, padre.
0: Bom dia. Falei certo o seu nome, Andréia, né?
1: Isso.
0: De onde você fala, Andréia?
1: De Sete Lagoas, Minas Gerais.
0: Meu abraço a Sete Lagoas, Minas Gerais. Como que você me acompanha?
1: Pelo aplicativo e pela Rádio Cultura.
0: Pelo aplicativo, Rádio Cultura. Diga lá, Andréia. Sou ouvidos.
1: Padre, eu quero contar o testemunho do meu pai.
0: Conte, por favor.
1: No início da quaresma, da quarta-feira de cinzas, no dia 18 de fevereiro, o meu pai, ele teve um mal súbito dentro da igreja.
0: Certo.
1: Ele já tem, assim, um problema cardíaco, mas fazia os tratamentos direitinho. E aparentemente estava bem, não estava sentindo nada.
0: Entendi.
1: Aí, padre, quando eu escuto um barulho forte e eu olhei pro lado, meu pai estava ali no meio daquela multidão,
0: meu
1: caído
0: Deus.
1: No chão.
0: E aí?
1: Eu peguei, já me desesperei, abaixei perto dele, peguei ele, coloquei no meu colo e já vi que ele não estava respirando.
0: Misericórdia.
1: Aí, padre, naquele momento já chegou um homem pedindo para passar, que ele falou que era socorrista,
0: certo,
1: e que ele iria ajudar. E aí ele começou a fazer ali as massagens cardíacas.
0: Certo.
1: E depois chegou outra pessoa, uma mulher também dizendo que era médica, e conseguiu ajudar também. Aí, padre, aquele socorro imediato foi, assim, foi crucial por ele estar vivo hoje. Primeiramente a Deus, né? Que ele estava no
0: claro.
1: Momento certo ali, naquele lugar certo. Mas aí, padre, o padre da igreja teve que continuar a celebração normalmente, né?
0: Sim.
1: Mas, assim, ninguém conseguia se concentrar mais ali naquele momento por causa...
0: O choque foi grande, né?
1: Isso, por causa daquela confusão toda. Mas aí, até o socorro chegar, aquelas pessoas que fizeram os primeiros socorros dele...
0: Então, louvado seja Deus que teve alguém que se prontificou. E como está seu pai
1: isso,
0: hoje,
1: padre.
0: Andréia?
1: Padre, hoje ele está bem em casa, graças a Deus, sem sequela nenhuma.
0: Como é o nome dele?
1: É Mauro.
0: Então, graça recebida.
1: É graça testemunhada.
0: Toca o sino,
1: Toca o sino,
0: sacristão.
1: sacristão.
0: Quer deixar alguém em oração, Andréia?
1: Eu quero, sim, padre, eu quero pedir primeiramente pela saúde dele, pela minha mãe,
0: O nome
1: que
0: dele,
1: também
0: por favor, querida.
1: é o nome dele, Mauro.
0: Tá? E da sua mãe?
1: Minha mãe, Maria Edna, que cuida do meu irmão também, que é deficiente mental.
0: Como é que é o nome do seu
1: E
0: irmão?
1: é, o nome dele é Davidson, mas escreve Davidson.
0: Tá.
1: É, pelo meu outro irmão também, que é caminhoneiro, que trabalha viajando, o André.
0: Tá bom.
1: Eu quero pedir também pelo meu cunhado e a esposa dele, o filho deles é Alexandre, Paloma,
0: Tá.
1: Theo.
0: Tá.
1: E pela mãe dela também, que é a Rosali.
0: Que Deus abençoe, Andréia, de Sete Lagoas, Minas Gerais. Graça recebida, graça testemunhada, Rádio Cultura FM, Geraldo Alves, Dom Francisco Cota de Oliveira, de Sete Lagoas. 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Escute esse testemunho, por favor.
2: Sou Maria de Jesus Mendes Lopes, aqui de Espigão do Oeste, Rondônia. Eu quero dar um testemunho da minha neta, que já tem mais de 60 dias que ela estava na UTI, ela saiu tubada daquele espigão, desacordada, ficou 9 dias desacordada, e eu pedi Jesus da Santa Chagra, Nossa Senhora Aparecida, e todos os santos e santas do altar do céu, para colocar a mão nela,
0: Sim.
2: e pedi Jesus para colocar a mão sobre a respiração dela, e ela
0: Isto.
2: conseguiu voltar com 9 dias, padre. Eu sou muito grato por isso, e agradeço muito a
0: Louvado
2: Deus e
0: seja
2: Jesus da
0: Deus.
2: Santa Chagra.
0: Amém,
2: Eu fiz
0: filha.
2: a promessa para ela, né? Se eu conseguisse que ela voltasse, eu ia dar testemunho. E
0: Amém.
2: toco o sino, sacristão.
0: Deus
2: Maria
0: seja
2: de Jesus
0: louvado.
2: Mendes Lopes, aqui do Espigão do Oeste, Rondônia.
0: Meu grande abraço, Maria de Jesus, Espigão do Oeste, Rondônia, Rádio Sociedade Top FM, Dom Norbert Han Christopher Foerster, da Diocese de Ji-Paraná. Que tal Maria de Jesus se tornar uma mensageira da Capelinha de Jesus das Santas Chagas? Liguem agora, 0800-410-6060. Tornem-se uma mensageira, um mensageiro. Eu volto já.

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Quero lembrar você que no YouTube Padre Manzotti nós temos e deixamos ali algumas catequeses sobre o Espírito Santo. No momento oportuno, você que está às vezes trabalhando, quer ouvir, você deixa, clica e vai ouvindo a catequese. Não necessariamente precisa ver, você pode ouvir a catequese. Catequese, quem é o Espírito Santo? A segunda foi invocar o Espírito Santo nos momentos mais difíceis do dia. Preste atenção nessa catequese, essa segunda. Depois, como saber se Deus está agindo em você? Um clamor ao Espírito Santo. E assim por diante. YouTube Padre Manzotti, você pode ver, ao invés de ficar lá só

passando no TikTok, você ficar só fazendo outras coisas, você pode inclusive colocar e ficar ouvindo como se fosse um podcast, porque é uma catequese profunda. Hoje, sobre o Espírito Santo, vem mais. Hoje é aniversário do arcebispo Dom José Mário Angonese, da Arquidiocese de Cascavel. Minha saudação, onde temos a TV Evangelizar, canal 50.1. Rádio 104 Moraes FM, Itaituba, Pará. 96 FM, Paroapeba, Minas Gerais. Afogados FM, Afogados da Ingazeira, Pernambuco. Agora FM, Traíre, Ceará. Asas da Esperança FM, Mossoró, Rio Grande do Norte. Brasília FM, Oscar Bressani, São Paulo. Extra FM, Rio Casca, Minas Gerais. Itaquitinga FM, Itaquitinga, Pernambuco. Nossa Colorado FM, de Colorado, Paraná. Rio Neves FM, São Raimundo de Mangabeiras, Maranhão. E TV Evangelizar, canal 50.1. Canal aberto em Santos, São Paulo. TV Irmã, Visão Play, Arroio dos Tigres, Rio Grande do Sul. TV Sul, Guaxupé, Minas Gerais. Novas Soluções do Brasil, Zeta Net, Brochier, Rio Grande do Sul. 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Já organizou sua caravana? Já organizou o seu ônibus? Já organizou sua van? Venha para as 24 horas. E agora, juntos, no Sagrado Coração de Jesus, quarto dia. Senhor Pai misericordioso, pelas santas chagas de teu Filho Jesus, concedei vida a todos aqueles que se encontram encarcerados em um vício, escravos de alguma droga. Senhor, Pai cheio de misericórdia, pelas santas chagas dolorosas e gloriosas, libertai da escravidão do vício, drogas, bebidas, cigarro, compulsões, mentiras, jogos. Vai dizendo. Quebrai todas as cadeias e grilhões destas pessoas cujos nomes cito agora. Senhor Pai misericordioso, Deus da vida, pelas santas chagas de Jesus, libertai as carências, traumas, desgostos, toda escravidão espiritual, afetiva, emocional, moral. Preenchei o vazio na vida dessas pessoas, a ponto de conseguirem a libertação deste mal. Senhor, pelas cinco chagas de teu Filho Jesus, tirai todo o malefício. Dai serenidade no viver e no querer. Senhor Jesus, pelas tuas santas chagas, colocamos todos os dependentes químicos e as causas que levaram aos vícios e às drogas. Senhor Jesus,
Tirai a carência, rejeição, falta de amor, amargura, complexo de inferioridade, más companhias. Senhor Jesus, rezamos pela família que tem pessoas envolvidas em algum tipo de vício. Senhor Jesus, pelas tuas santas chagas, libertai a família do vício. Jesus, pelas tuas santas chagas, libertai a família do vício. Jesus, pelas tuas santas chagas, libertai a família do vício. O Senhor esteja convosco. Ele está no meio de nós. Abençoai, Senhor, a água, a roupa dos enfermos, as fotos de família. Por intercessão de Nossa Senhora do Carmo, São Pio de Pietrelcina, nos méritos das Santas Chagas, Pai, Filho e Espírito Santo. Amém. E eu termino com a música inabalável. Você pede para a sua rádio irmã tocar Inabalável. Você já assistiu o vídeo, o clipe? YouTube Padre Manzotti, uma música forte, hein? Dai-me, Senhor, uma fé inabalável. Evangelizar é preciso.

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5: 11 horas e 1 minuto.

0: M10, bota Toran ladrão.
1: Bora. O nome da música é 5 da manhã. Alguém conhece aí?

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0: 11:30.
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0: 11:47.
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0: aqui,
1: faz muito barulho.
0: Aqui estão uma pequena parte da nossa escola, que graças a Deus,
2: que honra,
0: hoje estamos aqui cantando juntos. Como Deus é bom,
2: vocês são parte da nossa escola.
0: Muito obrigado.

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0: 12:31.
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0: 13 horas e 2 minutos.
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0: 13 horas e 17 minutos.
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0: beijo a todos. Obrigado, Paraná Sampaio.
1: Obrigado pelo convite. Valeu, São Paulo.
2: Obrigado, Paraná Sampaio.
1: Tchau, meus amigos.
2: Tem muita gostosona aí.

0: Valeu, pô, a gente tá uma vibe.
1: 13 horas e 30 minutos.
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0: 13 horas e 46 minutos.
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0: 14 horas e 1 minuto.
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0: Ave Maria do céu. Obrigado mais uma vez. Tamo junto, viu?
1: 14 horas e 16 minutos.
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0: 14 horas e 32 minutos.
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0: Calma. Tenha calma aí que eu vou aqui ver se os camarões estão prontos. Os camarões lá da fazenda Zé do Vale.
1: 14 horas e 45 minutos.

0: 15 horas e 2 minutos. 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

0: 15 horas e 15 minutos.
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3: Chegando aqui, ó.

0: Grazie.
1: Obrigado, gente.
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15 horas e 46 minutos.

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Olha o final de tarde de segunda-feira. Obrigado, papai do céu, mas por mais um dia, né? Segundo, viu? 1 de junho começou. Começou o mês, viu, Xaropinho? Começou o mês. Um abraçando aí a todos ligadinho com a gente aqui no Sol da Cambucá. Finalzinho de tarde de segunda-feira, início de semana, né? Vamos ficar junto aqui até às 7 da noite. Até às 7, Xaropinho. Até às 18 horas. Segundo, ainda com sono. Olha o chá, olha o café, meu filho, pra não dormir. É, com bolinho lá na casa do bolo, tem a parede não. Chazinho Langstad, né? E um cafezinho, viu? Bolar o forno. A bolachinha creme caca, é bom também. Bolacha, né? Olha a bolacha. 4 da tarde, 2 minutos. Vamos embora, meu filho. Cuida. Cuida. Chegamos. O nosso amigo Carlos de Pininha também ali ao lado da escola João David Souza. Chegamos no mês de junho, viu? Graças a Deus. Vai.

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0: apaixonar o coração de vocês, hein?
1: Olha, 4 da tarde, mais 24 minutos, 4h24. Finalzinho de tarde, olha, forró bregando, que coisa boa, né?
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1: Abraçando a todos, ligadinho, nesse finalzinho de tarde, hein?

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1: Forró Bandu, trazendo mais um sucesso apaixonado. Olha o som dos Zabumbinha. Puxa!

Alô, e vamos tubarão! Passar.

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2: Eita, meu filho, tá aí Maurício Reis, saudoso Maurício Reis.
3: Xaropinho.
2: Maurício Reis, ele era considerado, viu? Viu, Xaropinho? Segura aqui. Ele era considerado o poeta do cravo branco,
4: rapaz.
2: Era. Meu amigo Severino, lá em Paulo Santo, essa foi pra Severino, viu? Foi pra Severino. Aí, ó. Maltratado e abandonado.
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2: Eita, Severino, abraço pra tu, Severino, lá em Paulo Santo, ligadinho com a gente.
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0: Meu amigo Bola da mercearia também ligadinho com a gente, né? Ah, ah.
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0: por um amigo meu.
1: Mas
0: nem
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0: Ô, ô, ô, Xaropinho, coloca, coloca aquela outra pra mim, de barimbá. Coloca outra, aquele, aquele, aquele. Não, é essa? É essa? É. Não, eu, o que eu queria não era essa não, Xaropinho. Não, não era essa não.
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0: é,
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0: É aquela que diz, essa longa estrada da vida. Não é, não é essa, Xaropinho. Essa é de bar em bar, né?
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0: Eu falei bar em bar, ah, mas não é.
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0: É, é aquela. Nessa longa estrada da vida. É, é essa aí que eu quero, Xaropinho. Sim, essa daí, ó, ó, ó. Segura, segura. Langstein e Dona Bebeta na casa do bolo, ó. Finalzinho de tarde. Xaropinho, tem bolo, viu? Tem bolo, cuida. Ó, assim, assim, ó, ó.

0: Olha, chegando ao final de mais uma programação aqui na Cambuca FM. Estamos chegando aí quase às 18 horas, Xarapão. A hora da Ave Maria. Ó, prometendo voltar amanhã, viu? Amanhã a gente estamos de volta aqui firme e forte, viu, Xarapão? Hoje um pouquinho cansado, né? Mas amanhã a gente estamos de volta, tá bom? Final de semana foi puxado, viu? Um abraço a todos. Amanhã, a partir das 5 da manhã, eu tô por aqui na Cambuca FM. Um abraço.
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0: 18 horas e 3 minutos.
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0: ficar, né?
1: Eu vou ficar.
0: Vou ficar. Obrigado, gente.
2: Salva de palmas, Leonardo, por favor.
0: Deus abençoe todos vocês. Obrigado,
1: obrigado, gente.
0: Se der tempo, abençoe vocês também, viu, gente?
2: Tchau, tchau, valeu.

0: Tassi, mano, vem cá. Quero ter uma palavrinha séria com você.
1: Se é pra brigar, briga em casa.

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1: Chega no sucesso, moçada!

0: 19 horas e 30 minutos.
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0: 19h45.
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2: Oi, amor, tudo bem? Como é que meu filho tá? Deus te abençoe, Deus está no comando de tudo. Alegre-se em Jesus, que Jesus tudo pode.

0: 20 horas e 1 minuto.
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0: 20h18.
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0: 20h30.
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0: 21 horas.
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